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7: Mix, muito boa noite. Como é que estão as coisas por aí? Tudo bem? Bora lá começar mais uma edição do Mix Acústico. Hora da gente curtir os sons que você mais gosta na programação da Mix, de um jeitinho diferente, versões desplugadas. Por aqui é só banquinho e violão. E claro que você pode indicar sua música acústica pra ouvir aqui na Mix também, nas redes sociais ou no WhatsApp. Bora começar muito bem aqui, vai.
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0: Essa é Love The Way You Lie, pra fechar mais uma edição do Mix Acústico, onde você curtiu as músicas mais ouvidas de toda a galera o dia inteirinho na playlist da Mix, só que desse jeito diferente aí, só banquinho e violão, sabe? A gente volta amanhã, no comecinho da manhã, com muito mais.
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0: Mix tá no ar, mais uma edição do No Break. A partir de agora pode marcar no seu relógio. São 2 horas de música, o melhor da programação da Mix, uma atrás da outra pra você curtir nesse começo de madrugada. Então já sabe, ó, volume lá no alto, porque agora você só ouve as melhores.
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0: para dizer pra gente a música que você mais gosta, que você quer compartilhar com todo mundo que ouve a Mix nessas duas horas de música. Não acabou não, tem mais.
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0: quero pedir a música do Backstreet Boys, Everybody.
1: Fala, galera da Mix, que é Valdir. Toca uma música aí do Coldplay.

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0: aqui é Simone e eu quero pedir a música do Backstreet Boys, Everybody.
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0: Mix agora 1 para 7, som do Capital Inicial, eu vou estar.
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2: Muito bem, agora são 7:05, 7:05. Estamos nessa manhã de segunda-feira, hoje dia 20 do mês de julho do ano de 2026. Seja muito bem-vindo e muito bem-vinda em mais uma edição do nosso informativo para você. Bom dia para você, bom dia para a vida, bom dia com trabalho, com muita fé, com esperanças renovadas e alegria sempre. Bom dia com Deus no coração. Muito obrigado a você lá em casa, com a família, ouvindo a gente, indo trabalhar, já trabalhando, saindo do trabalho, enfim, onde você estiver. Receba aí o nosso abraço e o nosso desejo de uma ótima segunda-feira e de uma grande semana. Os destaques da região da Amurel. Ponte Anita Garibaldi tem trânsito liberado parcialmente. Os trabalhos no local devem durar ainda cerca de 60 dias, sem um prazo oficial para normalizar o tráfego, ou seja, a liberação por completo da ponte. Ainda é destaque dentro dos portais da internet com relação à região da Amurel. O ex-prefeito de Tubarão, Olávio Falquete, sai da UTI e segue internado após infarto. No futebol, o Leão venceu o Peixe e segue na liderança do Campeonato Catarinense da Série B. O Ercílio bateu ontem, né? O Tubarão pelo placar de 2 a 0. Ainda no esporte da região, o Tubarão Futsal perdeu em casa de virada. Informações agora dentro dos portais da internet, né? Tem toda a campanha e todo o título da Espanha, bicampeã mundial, depois de bater ontem a Argentina na grande final do torneio. Olha, o Brasil acabou na 11ª colocação, né? Com relação às seleções, né? Depois de terminar, né? Se computa lá todos os pontos, os gols contra, os gols a favor e tudo mais, e o Brasil acaba aí na 11ª colocação da Copa do Mundo, que foi, né, para nós assim uma decepção realmente muito grande. Com relação ainda à Copa do Mundo, né? A gente tem já a Copa de 2030 sendo planejada. São 6 sedes, datas, classificados até o presente momento e tudo o que se sabe com relação à próxima Copa do Mundo. E claro, né, falar em Copa do Mundo, a gente sai agora da Copa do Mundo masculina, mas o ano que vem tem Copa do Mundo feminina, as mulheres. E aí, automaticamente, o Brasil vai ser a sede aí do Campeonato Mundial de Futebol Feminino já no ano que vem, em 2027. São esses os destaques, algumas dessas manchetes, é claro, que a gente faz com que vire matéria dentro do nosso informativo aqui no nosso Jornal da Mix, que está começando a partir de agora com você. Repito, seja muito bem-vindo e muito bem-vinda aqui na programação. E claro, tem você participando conosco também, a sua interação, que é muito importante para todos nós aqui da Mix. O Jornal da Mix está no ar nesta manhã de segunda-feira.
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2: Muito bem, agora são 7:09, o reloginho andou 7:09. A gente fala, né, sobre a ponte Anita Garibaldi, que após cerca de 10 dias interditada, totalmente para uma manutenção emergencial, e aí nós tivemos os primeiros veículos que voltaram a cruzar a ponte Anita Garibaldi no dia de ontem, no domingo, no sentido norte, ou seja, a ida a Florianópolis. A movimentação começou por volta das 8 horas da manhã, embora a previsão de liberação fosse por volta das 10 horas. A liberação do fluxo, né, vai ocorrer de uma forma gradual e com um desenho de tráfego específico para aliviar o peso sobre as extremidades da ponte. De acordo com o que foi informado pela CCR Via Costeira na última sexta-feira, o trânsito fluirá nas duas faixas, mas na região central será feita uma canalização para que flua ali em meia pista, de modo que as faixas laterais, né, da direita ficarão bloqueadas. Esse método deve permanecer por até 60 dias, um prazo em que as equipes vão seguir trabalhando no reforço das cordoalhas que apresentam apresentaram as tais fissuras. Todos os veículos, né, poderão passar pela ponte, exceto aqueles com autorização especial de tráfego, que serão desviados para a ponte Henrique Lage, cuja segurança estrutural também foi garantida pela Via Costeira. De acordo com a empresa, a velocidade máxima permitida sobre a ponte Anita Garibaldi agora é de 50 quilômetros horários. Neste primeiro momento, né, vai permanecer em vigor a restrição para cargas excedentes superiores a 10 toneladas por eixo e com largura acima dos 4 metros. Para esse tipo de operação, seguem válidos os procedimentos já estabelecidos para a solicitação e também a autorização da passagem. Tem uma informação que a gente recebe a cada praticamente 2 horas as informações com relação da Polícia Rodoviária Federal, né, com as atualizações do trânsito sendo enviadas. E nós da imprensa, né, como os demais órgãos de imprensa daqui da região, recebem também. E ontem, né, a gente monitorando tudo isso, deu para ver que o tráfego já estava com mais tranquilidade, né? Tinha um pouco de lentidão, mas nós não tivemos aí, pelo menos ontem, em horários, né, diferentes, a formação de filas com relação tanto no sentido norte quanto no sentido sul da ponte. Aliás, por falar em interdição, a gente vai direto aqui. Hoje pela manhã, eu já recebi do secretário de planejamento do município de Laguna, meu amigo Jefferson Cripa, o Finho, que nós teremos hoje, né, o fechamento ali da Estrada do Iró, né, as curvas do Iró, como nós conhecemos, a partir das 8:30 da manhã, e essa interdição esse fechamento deve prosseguir até por volta de 12:00. Segundo informações que o secretário nos passou, no primeiro momento serão fechadas nos dois sentidos, né? Pois haverá um deslocamento de máquinas ali. O objetivo é a retirada da areia para construir um sistema de drenagem, também ali um levantamento de uma caixa de blocos e colocação de tubos. O principal objetivo do fechamento é dar segurança a todos, pelo fato dos maquinários e das pessoas que estarão trabalhando, né, naquela região das curvas do Iró, onde inclusive ali tem aquele buraco enorme que tem caído aí carros com muita frequência e tudo mais. Então, você que transita entre Mar Grosso para o Laguna Internacional ou vice-versa, nós reforçamos aqui a informação de que automaticamente nós teremos o fechamento ali da Estrada do Iró, das curvas do Iró, a partir das 8:30 da manhã desta segunda-feira e possivelmente até 12:00, tá? Então esse procedimento se dará dentro de instantes. Então é sempre bom a gente relembrar para você, para que você possa, né, utilizar uma outra rota aí, para que você possa chegar ao seu local de destino, né? Nós desejamos aí um bom trabalho. Agora, diga-se de passagem, né, é muito bom a gente ter uma notícia como essa, porque há muito tempo que nós viemos cobrando aqui dentro do nosso programa, e não só nós aqui, mas os órgãos de imprensa, as pessoas, os moradores de Laguna, procurando sempre uma resposta com relação às curvas do Iró, a colocação de guarda-reios, a colocação de proteção, a colocação de placas de sinalização, e nós vamos ter tudo isso sendo colocado agora dentro desse processo, e é muito importante, porque ali realmente, né, a gente tem aí uma incidência de acidentes ali muito grande. Então, é sempre bom a gente receber uma notícia como essa. Demorou um bocado, mas saiu do papel e é isso que importa. Então, automaticamente teremos aí hoje o fechamento das curvas do Iró. Já teve esse fechamento na semana passada e agora prosseguem os trabalhos ali para colocação de tubos e tudo mais, fechamentos daquele buraco onde caem os automóveis, e automaticamente, né, na sequência vai se ter todo um aparato aí com relação à colocação dos guard-rails, proteção, sinalização e até mesmo, né, a feitura, a construção ali de lombadas, para que as pessoas trafeguem com mais serenidade nas curvas do Iró, que, diga-se passagem, né, é uma dor de cabeça constante aí para os motoristas. Mas agora a gente espera, claro, que tudo seja resolvido e com certeza, né, com essas colocações será. Aí, é claro, vai depender também dos motoristas depois de terem mais tranquilidade no trânsito ao passar por ali. 7:15 agora, 7:15. E olha, uma informação da Celesc: algumas ruas do município de Laguna devem ter o fornecimento de energia elétrica interrompidos nesta semana para manutenção que são programadas aí pelas centrais elétricas de Santa Catarina, ou seja, a Celesc, que é responsável pelo serviço. Hoje, segunda-feira, dia 20, no Mar Grosso, nas avenidas Maurílio Cafuri e Senador Galotti, Ruas Tubarão, Jornalista Antônio Bessa, Antônio Faísca e Imaruí. Também essa manutenção ocorrendo a partir das 8 horas da manhã e depois a partir das 13 horas. É uma manutenção preventiva. Já nas ruas Joana Mussi, Abelardo Calil Boulos, Tenente Tito Castro, Moreira Gomes e Saúl Liceia, a manutenção ocorre hoje também, dia 20, a partir das 13 horas, por motivo de alteração para ampliação. E ainda hoje, no bairro Magalhães, na rua Toledo Pisa, manutenção ocorrendo a partir das 18h30, 18h30 da tarde, por motivo de um serviço comercial. Certo? Esses, as ruas do Mar Grosso e Magalhães que citamos hoje, né, com relação ao desligamento aí para manutenção e tudo mais. Já na quinta-feira, dia 23, nós teremos o Mar Grosso na Avenida João Pinho, Avenida Engenheiro Aderson Pinho Remor, Travessa Pedras Grandes, Lages em Bituba e também nas ruas Manuel Ramos Fortes, Jornalista Antônio Bessa, René Rolim e Rubi Pinho Teixeira. Manutenção ocorrendo a partir das 8 horas da manhã. Também no dia 23, quinta-feira, no Morro da Glória, ali na rua Voluntário Benevides, 22 de julho, Comandante Moreira e Vereador Hilário Pacheco, além da estrada do Morro da Glória, manutenção na quinta-feira a partir das 13 horas, manutenção preventiva. E no bairro Portinho, também na quinta-feira, dia 23, na Rua das Casas Brancas, na Maestro Antônio Figueiró, Vereador Rui Medeiros, Rua da Granja, Rua Piratini, Vereador Euclides Moraes e na Júlio Maurício, além de estradas também do bairro Progresso. Manutenção na quinta-feira, ocorrendo a partir das 13 horas. Manutenção que a gente fala preventiva. Essas informações, inclusive, estão no site, né, da Celesc e também constam aí no portal Agora Laguna para que você possa ter toda a dimensão das ruas que nós citamos e dos bairros que nós citamos também com relação à interrupção do fornecimento de energia para manutenção dessas ruas que citamos tanto no dia de hoje quanto também na próxima quinta-feira, dia 23. Agora são 7:18, 7:18. Você está com o nosso Jornal da Mix e nós estamos com você nesta manhã de segunda-feira, né? Oh, segunda-feira, rapaz, o pessoal gosta de uma segunda-feira ou não? Bom, tem gente que gosta, tem gente que não, né? Mas vamos lá, é uma segunda-feira. Olha, uma informação aqui, né? O ex-prefeito de Tubarão, João Olávio Falquete, teve alta da UTI ontem e já se recupera no quarto, né, do Hospital da Socimed em Tubarão, onde ele está internado desde a noite da última quinta-feira. O ex-prefeito de Tubarão, Olávio Falquete, sofreu um infarto no final da tarde da última quinta. Os primeiros sintomas se manifestaram quando ele estava se deslocando de Tubarão para Itapirubá, onde foi chamado o atendimento médico. O ex-prefeito foi inicialmente levado para o Hospital São Camilo, em Imbituba. Na unidade foram dados os primeiros atendimentos até que o quadro fosse estabilizado. Ainda na última quinta, ele foi transferido para o Hospital Unimed em Tubarão. A equipe médica realizou um procedimento de desobstrução das artérias com a colocação de stents. O seu quadro é estável e, de acordo com a família, ele ainda precisa de repouso e irá fazer novos procedimentos no decorrer desta semana. Mesmo diante do quadro grave enfrentado, Olávio não perdeu o seu característico bom humor em nenhum momento. De acordo com a nora, né, do Olávio, a Ana Flávia, até cantar no hospital ele cantou. Já o vereador Matheus Madeira contou que na UTI ele chegou a pedir para ser liberado, pois queria ir ao jogo do Ercílio Luz contra o Tubarão, que aconteceu ontem domingo. Na quarta-feira, um dia antes do infarto, né? O vereador de Tubarão, o Matheus Madeira, diz que os dois assistiram ao jogo do Ercílio Luz e ele já tinha comprado o ingresso para o jogo de ontem, né? De tão animado que ele estava. A nora ainda do ex-prefeito de Tubarão, né, conta ainda que o ex-prefeito sempre diz ter duas datas de aniversário. Uma quando ele nasceu, em junho, e a data em que foi registrado um mês depois, em 17 de julho. Coincidência ou não, foi justamente no dia do aniversário de registro que ele se recuperou do infarto, ou seja, nasceu de novo. Agora, ele terá realmente um motivo a mais para comemorar esse outro aniversário, celebrou aí a sua nora, né? Então, é muito importante isso, né? Legal. E a gente espera uma ótima recuperação para o ex-prefeito de Tubarão, Olávio Falquete, que teve aí esse quadro de infarto na última quinta-feira, mas que, graças a Deus, já saiu da UTI e automaticamente agora se recupera num quarto aí no hospital da Unimed. 7:22 agora. O Olávio falou, né? O Olávio, na matéria, o ex-prefeito do Tubarão, né? Ressaltava o jogo do Ercílio Luz contra o Tubarão. A gente já fala no Ercílio Luz contra o Tubarão já. Antes eu quero ressaltar aqui que nós tivemos jogos aí pelo Campeonato Brasileiro da Série B, né? O Criciúma jogou no último sábado, né? E o Avaí jogou na sexta-feira. Aliás, Avaí e São Bernardo empataram em 1-1. E o Criciúma venceu o Vila Nova pelo placar de 2-0. Empataram em 1-1. E o Criciúma venceu o Vila Nova pelo placar de 2-0. Depois desses resultados.

0: Mesmo com o empate, o Avaí permanece ainda na zona do rebaixamento. É o 18º colocado com 17 pontos ganhos. A próxima rodada, incluindo aí os jogos dos clubes catarinenses, amanhã o Criciúma joga contra o Novo Horizontino, lá no interior paulista, jogo marcado amanhã às 19h30, e o Avaí, na Ressacada, recebe o América Mineiro, também jogo marcado para às 19h30 de amanhã. E aqui, já que nós falamos aí com relação principalmente ao Ercílio Luz, né? O Ercílio venceu, gente. É, rapaz, o Ercílio tá firme e forte aí. O Ercílio Luz venceu o Atlético Tubarão ontem no estádio Domingos Silveira Gonzalez pelo placar de 2-0 e está muito perto aí de conquistar o título da Série B do Campeonato Catarinense e automaticamente o retorno à elite do futebol estadual. Diante de um público de mais de 1.083 torcedores, o Ercílio Luz começou o jogo pressionando e marcou o seu primeiro gol logo aos 2 minutos do primeiro tempo, com o seu camisa 10, o Cauã. O segundo veio aos 30 minutos com Miguel, após uma falha do sistema defensivo do Tubarão. Com isso, o Ercílio conquistou a sua 12ª vitória no torneio em 16 rodadas. Chegou aos 38 pontos e abriu 6 de vantagem para o segundo colocado, que é o Metropolitano. Aliás, o Metropolitano é o único que ainda pode ultrapassar o Ercílio Luz na tabela, mas faltando apenas 2 jogos para o final do campeonato, somente uma improvável combinação de resultados tira o título do Ercílio Luz. Mesmo que o Ercílio perca seus 2 próximos jogos, que é o Caravaggio em casa e o Nação fora, e o Metropolitano vença os seus 2 jogos restantes, o time de Blumenau precisa tirar uma desvantagem de 11 gols no saldo. O cenário provável é que o retorno à elite do futebol catarinense aconteça agora no meio de semana, na próxima quarta-feira, em casa, quando o Ercílio Luz recebe o Caravaggio, jogo marcado para as 19h30. O Caravaggio não tem chances de subir. Também na quarta-feira, no mesmo horário, o Tubarão vai enfrentar o Fluminense em Brusque. Nosso patrão aqui, Frederico Zumblick, toda a família Zumblick, aí estão felicíssimos, Andréia e tudo mais. O Ercílio Luz fazendo uma campanha irretocável na Série B. De 16 jogos, venceu 12. E realmente merece aí subir para a elite do Catarinão do ano que vem. 7h25, já já tem você participando conosco aqui e já já tem outras informações também dentro do nosso Jornal da Mix, que vai para o intervalo e volta na sequência desta manhã de segunda-feira.
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2: Muito bem, estamos de volta, são 7:32 nesta manhã de segunda-feira. Olha, oportunidade para você aprender inglês. É isso mesmo, quero lá. Primeiro quero mandar um abraço aqui para o meu amigo Preto Laufer. E ele mandou uma mensagem para mim agora, né? E eles estão sintonizados conosco lá no CDS, que é o Centro de Desenvolvimento Sociocultural, que tem feito um trabalho muito importante, né? Junto àquelas famílias, aquelas pessoas que precisam sempre aí, né? De ajuda. E é um trabalho sociocultural realmente importantíssimo, né? Então, um abraço muito especial ao Preto Laufer aí e toda a equipe lá, porque estão abertas as inscrições para aulas de inglês gratuitas oferecidos aí pelo Centro de Desenvolvimento Sociocultural. Só para vocês terem uma ideia, o Centro de Desenvolvimento Sociocultural, em parceria com o projeto Palavra Ocupa, está com inscrições abertas até hoje, dia 20, para o projeto Inglês para Rua, uma iniciativa gratuita que busca aí democratizar o acesso à língua inglesa por meio de uma proposta pedagógica popular, crítica e transformadora. Mais que um curso de idiomas, o Inglês para Rua nasce com o propósito de romper as barreiras que historicamente afastam as pessoas em situação de vulnerabilidade social do aprendizado da língua inglesa. Inspirado na pedagogia de Paulo Freire, o projeto compreende o idioma como uma ferramenta de emancipação, ampliação de oportunidades e fortalecimento da cidadania. As aulas são desenvolvidas de forma contínua, online e respeitando o ritmo de aprendizagem de cada participante. O objetivo inicial é proporcionar uma autonomia para que os estudantes consigam aí organizar os seus próprios processos de estudo, desenvolvendo a confiança, a independência na aprendizagem da língua. A metodologia é construída pelas professoras Malu Nobre e Ana, que articulam conteúdos a partir de uma perspectiva que serve de ponte entre o inglês e a realidade cotidiana das turmas. Para o diretor do CDS, o Preto Laufer, iniciativas como essa reafirmam o compromisso da instituição com a educação como instrumento de transformação social. A iniciativa integra as ações permanentes do Centro de Desenvolvimento Sociocultural voltadas à formação cidadã e ao fortalecimento principalmente das comunidades, consolidando parcerias que aproximam aí educação, cultura e a inclusão social. As inscrições permanecem abertas, né? E as vagas são limitadas. Inscrições para o projeto gratuito Inglês para a Rua tem a realização, repito, do Centro de Desenvolvimento Sociocultural e o Palavra Ocupa. As inscrições vão até o dia 20 do mês de julho. As pessoas interessadas em aprender inglês de forma gratuita, com foco na inclusão social e também na educação popular, né? E as pessoas podem entrar em contato aí com meu amigo Preto lá, o Ferdão, e até tem um link, né, na bio, como se fala aí, do CDS, né? E é um curso online, né? E as matrículas foram prorrogadas até hoje, dia 20 de julho. Vale a pena, viu? As aulas são aos sábados, o pessoal pode tranquilamente, né, fazer aí todo um trabalho de fim de dia de semana, trabalhar normal e automaticamente, né, depois ter essas aulas online aí, online nos sábados, né? Um abraço muito especial, viu, Preto? E obrigado pelas informações aqui, é sempre muito importante a gente ter essas informações que buscam aí levar até aquelas pessoas que porventura não têm muitas oportunidades esse preço aí da, né, essa oferta que é muito importante, né, com relação principalmente a cursos de inglês gratuito aí, então realmente muito legal. Parabéns pela iniciativa. Olha, 7h37, um bom dia aqui para o meu grande amigo Dado, da banda PH7. Alô, Dado, bom trabalho para você aí. Lourenço Fernandes está conosco na nossa manhã. Meu grande amigo Marquinho Rebelo, Carrapicho, é, ele e a Michelle sempre nos ouvindo, mas hoje o Marquinho mandou uma mensagem aqui para a gente dizendo o seguinte: hoje em especial, gostaria de parabenizar o nosso filho, Marco Antônio Rebelo. Cereja, na maioria das vezes, os pais são heróis dos filhos, mas eu tenho como herói o meu filho. Feliz aniversário, Marco Antônio, Deus te abençoe sempre, é o que deseja o seu pai, Marcos Roberto, e sua mãe, Michele. Então, um abraço muito especial aí ao Marco Antônio, né? E meu grande amigo Marquinho e a Michele também, parabéns ao filhão aí, felicidades e muita saúde, viu? Tudo de bom aí, que as coisas boas aconteçam. Um abraço muito especial ao Marco Antônio, filhão aí do meu grande amigo Marquinho Rebelo e da Michele. Zé Orlando com o filhinho Vinícius, sempre nos ouvindo, Zé, baterista aí da banda Juízo, rapaz, falar nisso, sábado, ficamos lá até o final, hein? E vou te contar uma coisa, sábado o Juízo estava no aniversário de casamento de 50 anos, bodas de 50 anos dos meus amigos Jaime e Ana Foyser. Tive o prazer aí de participar e o Juízo é que fez a festa. Aliás, que festa, né? Dançamos até terminar, rapaz. Meu Deus do céu, coisa de louco. Aliás, com o Juízo não dá pra ficar parado também, né? Um abraço, Zé. Tudo de bom aí, viu? O Ronildo Machado tá com a gente aqui, muito obrigado. Júlio Alano, Valério Tomás indo trabalhar e mandando um abraço para todos que estão sintonizados aí, principalmente a turma da ressaca do Bar Tomás. Jairinho Andrade também tá conosco aqui, meu grande amigo Adriano Arão, o Nano, ouvindo a gente. Alô, Nano, bom dia para você, uma excelente manhã. O seu Arão lá no bairro Magalhães também ouvindo a gente. Alô, seu Arão, bom dia e uma ótima semana. Deixa eu falar aqui também no João da Panificadora Pão do Dia, a Cida. A Cida até mandou pra gente aqui uma foto, né, de um carrinho, porque ela me relatou o seguinte aqui, né? Ontem por volta de 10 e 11 horas da manhã, ela foi com o netinho dela, o Dominique, até a padaria do Jair, lá no bairro Magalhães. Aí, na volta, ela passou na casa da filha dela, né? Que fica na entrada da rua do asilo ali. E ela deixou um carrinho, desses carrinhos que transporta crianças, no portão, né? Pois a moto bis da filha estava dentro do pátio e, como o espaço era pequeno, né? Não tinha um espaço ali para o carrinho, e a casa no segundo andar. E depois, quando a Cida desceu, né, o carrinho já não estava mais nas ruas. A Cida acredita que não tenha sido roubo. Ela acredita que a pessoa viu, né, a rua deserta ali, o portão fechado, um carrinho lá fora, e automaticamente a pessoa pode ter pensado que era para doação ou coisa parecida. Segundo uma testemunha, né, foi uma mulher que pegou esse carrinho, né? E se você porventura pegou um carrinho ali na rua que vai pro asilo e tudo mais e queira devolver, pode entrar em contato conosco, né? Que a gente automaticamente entra em contato com a Cida aí, porque o carrinho é novo, né? O menino ganhou de presente aí de aniversário, e a gente espera que essa alma boa aí possa realmente entregar o carrinho de volta para o Dominique se locomover aí com mais tranquilidade. Qualquer informação, é claro, repassem para nós aqui e a gente passa aí para Seda. Uma ótima semana para o meu amigo Juca, ali no bairro Mato Alto, nos ouvindo. O Zezo da família Butiá Laguna também. Alô, Zezo, bom dia para você. Meu grande amigo Reginaldo, bom dia. O Marcelo em Capivara de Baixo. Ótimo dia para o Daniel aqui no bairro Progresso. Muito obrigado por estarem conosco aqui dentro do nosso informativo desta manhã, né? Tem uma galera participando conosco aqui, que é sempre bom a gente ter essa turma toda conosco aqui, né? Meu grande amigo Wagner Medeiros. Alô, Wagner, tá indo trabalhar, né? Uma ótima semana aí, rapaz, tudo de bom aí, né? Cereja, boa semana a todos. A Copa do Mundo acabou, agora voltamos para o Brasileirão. Rapaz, nem me fale Brasileirão, que já começou mal a volta aí pro meu time, viu? Ô, barbaridade. Wagner, bom trabalho aí, viu? Tudo de bom e que as coisas boas aconteçam. Olha, quero lembrar aqui o seguinte, atenção você que tem aí o seu filho que gosta de cantar e tudo mais, as inscrições para o teste de seleção do coral Pequeno Gigante aqui do bairro Progresso estão abertas. Se você conhece uma criança ou adolescente que ama cantar, então essa é uma oportunidade de fazer parte dessa turminha muito legal que é o coral Pequeno Gigante. As inscrições vão até o dia 26 deste mês. Para participar da seleção, você pode gravar um vídeo do candidato cantando uma música da sua escolha e depois enviar uma mensagem no Instagram aí do Coral Pequeno Gigante para ter uma conversa, né? No Pequeno Gigante, a música une, ensina, emociona e cria amizades que ficam para a vida, né? Então, vale a pena, se você tem aquele filhão aí que gosta de cantar, entre em contato, faça aquele vídeo e automaticamente você pode ter aí o seu filho fazendo parte aí de uma rotina muito legal, que é a rotina aí dos nossos amigos, né? Meu grande amigo, o Rafael Líbio, toda a turma lá à frente do coral Pequeno Gigante aqui do bairro Progresso. Realmente, repito, é muito legal essa iniciativa, né? Que automaticamente você tem a criançada ali cantando e tudo mais. E olha, é um trabalho muito bem realizado por todos, né? Com toda certeza. 7:44 agora. 7:44. Gente, nós tivemos na semana passada, se não me falha a memória, né? Nós tivemos mais uma vez um roubo ali na sede do Havaí, no bairro Portinho, né? E os nossos parceiros aí do Agora Laguna fizeram uma matéria alusiva a isso e principalmente tem uma fala do presidente Rodrigo do Havaí, que é meu amigo particular, ao qual eu mando um abraço muito especial, porque o presidente do Havaí, o Rodrigo Albino, que é o Rude, né, que todos nós conhecemos ali no Portinho, recorreu às redes sociais na última semana para buscar apoio para a continuidade das atividades do clube e a retomada da estrutura da sede após criminosos invadirem o espaço e furtarem diversos materiais, causando inclusive um prejuízo superior a R$8.000. De acordo com relatos aí do Rodrigo, né? Foi uma cena horrível quando eles chegaram na sede, levaram toda a fiação dos vestiários, levaram bebidas, botijão de gás, escada de alumínio, motor do freezer e até uma janela de alumínio nova. Além dos furtos, né, o presidente, o Rodrigo, afirmou que as portas foram arrombadas e danificadas durante a ação. Diante dos prejuízos, o clube iniciou uma campanha para arrecadar materiais elétricos e outros itens necessários para recuperar a estrutura. O Rodrigo Albino, que é o Rude, gravou um vídeo para as redes sociais e a gente traz o off, né? A sonora do Rodrigo aqui no programa, porque se de repente você quiser ajudar, quiser colaborar, está apto a fazer.
0: E vem aqui encarecidamente fazer esse vídeo, né? Muita tristeza no coração, mas a gente tem que ser humilde nesses momentos e falar o que a gente está passando aqui na nossa comunidade, no bairro Portinho, com a sede do Havaí, com o campo do Havaí, né? Que a gente foi alvo de arrombamentos, né? De pessoas que não têm Deus no coração e que fazem isso nas comunidades onde está tendo muito, muito roubo. E a nossa sede foi alvo de vândalos, né? Onde roubaram, entraram, levaram todos os nossos fios da sede, dos vestiários, arrombaram as portas, quebraram as portas, levaram bebidas que a gente tinha em estoque, levaram bujão de gás, escada de alumínio, motor do freezer. Nossa, gente, foi demais. Uma janela de alumínio nova que a gente tinha. Foi uma cena muito horrível de ver naquele momento quando a gente entrou lá na sede. Então a gente vem, né, encarecidamente pedir a força, a ajuda, né, para os nossos amigos, nossos empresários, nossos comerciantes aqui do bairro, da Laguna, né, que se sentirem tocados no coração, para que possam nos ajudar. Então a gente falou com o eletricista, ele foi lá, né, com toda a sua vontade, a sua bondade, dedicação, e fez o orçamento para nós. Eu vou passar aqui para vocês, caso vocês possam nos ajudar. Só nos contatar no Instagram, a gente vai até o local, a gente pega, né, a sua doação. né, que seria, no caso, 40 metros de fio azul número 10, 40 metros de fio preto número 10, um rolo de fio azul número 2,5 e um rolo de fio preto número 2,5. Além de tomadas, né, fita isolante, isso aí a gente vai conseguir, né? Então a gente faz esse vídeo encarecidamente, né, pedindo apoio a toda a nossa comunidade para que possam nos ajudar nessa empreitada e deixar a sede em bom estado de uso. Que a sede não é só para o Avaí, a sede é para toda a nossa comunidade. A sede a gente empresta para a Prefeitura Municipal de Laguna fazer um moleque monte de bola no campo. A gente abre a sede para as crianças entrarem e usarem os banheiros, né? Agora está tendo a oficina de futebol ali da Prefeitura, que foi um baita de um projeto que está tirando as crianças das ruas, né? E a gente abre também ali durante a semana para eles fazerem as aulas. A gente também iria abrir a sede duas vezes por semana à noite para uma professora de dança fazer as suas aulas, para que as mulheres possam dançar, né, fazer as suas aulas de dança duas vezes por semana. A sede também é usada como velório para as pessoas carentes do bairro, né? E além que a gente aluga para aniversários, né, onde é o aluguel mais barato, aí o pessoal vem nos procurar para que a gente possa fazer esses eventos menores, né? Então a gente vem encarecidamente fazendo esse vídeo mesmo, pedindo mesmo, com muita humildade no coração, né, para que vocês possam nos ajudar a reconstruir a sede do Avaí Futebol Clube.
2: Aí o desabafo do presidente, do Rodrigo, o Rude, como nós conhecemos o Portinho, né? E demais, né? Inclusive, quero lembrar que é amanhã, dia 21, né? Teremos uma audiência pública na Câmara de Vereadores com relação a esse tema, né? A onda de furtos e roubos noite e madrugada no município de Laguna. Olha, quem quiser colaborar, né? As informações sobre como contribuir com o Avaí aqui do bairro Portim, o contato pode ser feito pelo Instagram, que é o @AvaíLaguna, tá bom? @AvaíLaguna. Perfeito. 7:50 agora. 7:50, né? Você está com o nosso Jornal da Mix nesta manhã de segunda-feira. Um abraço aqui para o meu amigo Carlos, tudo de bom, obrigado por estar conosco. Carlos, você fala aqui sobre pré-candidatos, né? E a gente já está numa campanha pré-eleitoral aí que a gente não tem como falar, como citar, né? Porque, né? Mas ele fala que, né, realmente agora eles estão começando a se chegar, já observando alguns aí, né? Sempre em festas na cidade e tudo mais, né? Pois é, agora vai começar sempre essas coisas, viu, Carlos? Tá? Fazer o quê? Ano eleitoral é sempre assim. Um bom dia aqui pro meu grande amigo Rafael Fraga, tá conosco nesta manhã. Muito obrigado, Rafael. Bom dia para você, uma excelente manhã. Uma ótima semana também pro Márcio Darosa aqui, que está sintonizado com a gente, né? Ainda há pouco, quando nós falamos aqui do caso da Cida, né, que deixou o carrinho em frente à casa da filha e depois o carrinho foi levado, né, a mulher que pegou, né, segundo informações que teve, dirigiu-se depois ali para a Vila Vitória, né? Então é porque o carrinho estava lá na frente, a pessoa de repente pensou que era para doação alguma coisa, pode ter levado e automaticamente o Dominique, que é o netinho da Cida, está precisando aí desse carrinho novamente, né? 7:51, 7:51. Olha, gente, estão abertas as inscrições para o concurso que vai eleger a corte oficial do Carnaval de Laguna 2027, né? E essas inscrições vão até o dia 26 deste mês agora. Os interessados podem participar gratuitamente e disputar os títulos de Rei Momo, Rainha e Princesas. Podem se inscrever brasileiros com 18 anos ou mais, moradores de Laguna, que atendam aos requisitos do edital e tenham disponibilidade para representar oficialmente o município em eventos. A documentação exigida inclui documento com foto, comprovante de residência, fotos e um formulário a ser preenchido. As inscrições são feitas através de contato pelo telefone 99676-2267. 99676-2267. Rei Momo, Rainha e Princesas vão representar o Carnaval Lagunense e participar de todos os eventos da folia local. A escolha da nova corte será realizada no dia 1º de agosto, a partir das 18h, na Praça República Juliana. No mesmo dia, também serão reveladas as ordens das apresentações das escolas de samba para o desfile do próximo ano. Minha amiga Josi Kelly, né? Ali do Papo de Rainha também, né? No Papo de Rainha tem todas as informações sobre a corte aí para o Carnaval de 2027. 7h53. Agora 7h53. Bora trazer as informações da previsão do tempo com o Peter Scheuer.
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3: Bom dia. Atuação de uma massa de ar seco e quente proporciona ainda um certo aquecimento. A temperatura máxima prevista deve chegar próxima aí dos seus 27, 30 graus. Então ainda tem um certo aquecimento, mas já não é tão significativo quanto o fim de semana. Os ventos ainda sopram com intensidade moderada, forte, de nordeste a noroeste, com algumas rajadas. E assim, ó, as praias sempre, e o alto do Costão da Serra sempre vão ter as rajadas mais fortes. A tendência é que nós tenhamos algumas pancadas passageiras. Hoje, nublado, há momentos de sol, pancadas passageiras bem mal distribuídas. Quanto mais em direção ao Rio Grande do Sul, Costão da Serra, maior a probabilidade para ter essas pancadas. Muitas cidades vão acabar falhando, passando só com o aumento das nuvens, e outras acabam tendo essas pancadas. Então são pancadas bem mal distribuídas previstas para hoje. Repito, né, muitas áreas acabam falhando. Amanhã segue com muitas nuvens, céu nublado, o sol aparece pouco. Quanto mais em direção ao Costão da Serra e extremo sul do litoral sul, maior a probabilidade para ter essas pancadas. E no final das contas, ainda um outro ponto pode acabar falhando, mas as pancadas elas já começam a ficar um pouco mais ativas. Na quarta-feira chove ao longo do dia, tem alguns temporais isolados previstos, o volume não é muito significativo. Na quinta-feira ainda tem chance de chuva, principalmente no decorrer da manhã e à noite. Durante o decorrer da sexta-feira, segue com muita nebulosidade, algum chuvisco fraco no início da manhã e final do dia. Peter Scheuer, meteorologista, com a previsão do tempo.
2: Muito bem, obrigado ao Peter pela participação conosco aqui, trazendo as informações aí da previsão do tempo para você. 7h56, antes de encerrar aqui, eu quero lembrar mais uma vez, recebemos, né, hoje, antes de começar o programa, o fechamento ali das estradas do Iró, a partir das 8h30 da manhã, né? E a gente repete que nesse primeiro momento serão fechados aí nos dois sentidos, pois haverá um deslocamento de máquinas, objetivando a retirada de areia para construir um sistema de drenagem, o levantamento de uma caixa de blocos e a colocação de tubos. E o principal objetivo, é claro, do fechamento é dar segurança a todos que estarão ali trabalhando, né, com relação a maquinários, pessoas e tudo mais, tá? O Márcio da Rosa até me perguntou aqui, né, com relação a com chuva vão fechar o Iró. A informação que nós temos é que permanece aí a informação, né, repito, de que realmente o fechamento se dá a partir das 8h30 da manhã, tá, Márcio? Por enquanto, tá tudo levando a crer que será fechada. Não tivemos uma informação contrária a isso. Perfeito? Valeu, um abraço muito especial, meu grande amigo Márcio Daroz. O meu grande amigo Robson Domiciano também colocando aquele bom dia aqui para todos nós. Obrigado, Robson. Aquele abraço. Aliás, fala em Robson, a gente lembra dos democratas, a minha amiga Cláudia, no próximo sábado, dia 25, né? teremos a escolha aí do samba de enredo, né? Dos democratas, né? O concurso de samba de enredo, Laguna Mística, o canto das lendas, o brilho dos mistérios. É R$5.000 em premiação, rapaz. Sábado aí, a partir das 8 horas da noite, na sede dos democratas. Vale a pena, hein? Oh, tem 5 sambas ali, né? Oh, barbaridade, coisa boa, né? Bora lá então, um abraço muito especial a todos aí dos democratas. Estaremos lá, viu, Robson? Um abraço especial a você. 7h58, fechou o nosso Jornal da Mix de hoje. Muito obrigado a você que esteve conosco, um abraço muito especial e o desejo de uma grandíssima segunda-feira e uma ótima semana. Aproveite seu dia, meu agradecimento, meu respeito a todos vocês. O Robson ainda colocou, né, aqui, só para encerrar, que no concurso aí do samba de enredo dos democratas, na sede, no próximo sábado, vai ter venda de bebidas, petiscos, local e muito samba e pagode pra galera também, né? Oh, é bom demais. Então, tá feito. Tá feito o convite e a gente vai reforçar com certeza ao longo da semana, viu, Robson? Muito obrigado. Um abraço especial a você. Amanhã, 7h, tem mais uma edição do Jornal da Mix. Aproveite seu dia.
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0: Mix, agora são 8:05 para você. Bom dia, uma excelente manhã. Segunda-feira, é dia 20 do mês de julho, né? Para começar bem a semana, pede no zap, aquela horinha que você é o nosso programador oficial ou a nossa programadora oficial por aqui, né? Sempre mandando seus áudios pra gente, para você participar do 11 98340 8000. A gente recebe e coloca aqui você pedindo a sua música predileta dentro aqui do playlist da Mix. Bora começar então, segunda feira para esquentar o clima, para não deixar a peteca cair. Oi, Denner, é com você que começamos hoje os pedidos musicais aqui no Pé de Nos Zap.
2: Bom dia, Rádio Mix, aqui é o Denner. Bora ouvir um 50 Cent in the Club para começar bem a segunda-feira daquele ritmo. Valeu, melhor mix do Brasil.
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1: Mix, agora são 8:18. São do Charlie Brown Jr. por aqui com Zóio de Lula. Fechando a primeira parte, tem uma clássica pra gente dar aquele volume no máximo pra curtir aqui o pedido da Mileide.
2: Bom dia, Mix. Mileide, por gentileza, poderia tocar Tears for Fears? Muito obrigada. Ótimo dia a todos.
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0: São 8h26, bom dia pra você, fechamos a primeira parte do Pede no Zap, o som de Lola Young por aqui com Messi, já tem mais você por aqui dentro do nosso Pede no Zap.
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1: Mix, agora são 8h32. Bom dia pra você. Vamos começar a partir de agora a segunda parte do nosso pede no zap. Manhã de segunda-feira, participação por aqui agora do Maurício.
6: Bom dia, Rádio Mix. Fala aqui de Brasília. Maurício, gostaria de ouvir a música do Skank.

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1: Mix. Agora são 8h44. São do Ruba Stank por aqui com The Reason. Seguimos. E agora a gente tem mais uma participação por aqui do Leonardo.
2: Fala, Mix. Que é Leonardo, motorista de aplicativo. Tem como mandar uma Nelly Grills? Oferece aí pro Ricardo.
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Aqui é Dr. Neto de Ferreiros. Eu quero ouvir Candy of Magic de Queen. Hey, hey, hey, hey, it's magic. 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
1: Mix, agora faltando 1 minutinho e meio para as 9 horas da manhã. Fechou, pede no zap desta manhã de segunda-feira com Detonautas, Rádio Love Nacional. A gente vai faturar um bocadinho e na volta tem mais para você.
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0: Junior, com a participação do Sean Paul por aqui com Chip Trills. A gente agora fatura um bocadinho. Na volta tem mais nessa manhã de segunda-feira pra você aqui na Mix. Já, já.
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0: horas da manhã. Venha Tia de Coulter por aqui com Meu Verão. Vamos no intervalo comercial, porque na volta, hoje é segunda-feira, né? No clima de segunda, para levantar o astral aí, tem o Super Mix. E aí a gente curte muita música por aqui.
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0: Mix, agora são 10 horas, mais 4 minutos. Para você, bom dia, uma excelente manhã. Hoje é segunda-feira, dia 20 do mês de julho. E bora trazer para você aí o Super Mix, então. 40 minutos de música diretaço sem intervalo comercial. Para começar, tem o som da baiana roqueira Pitty.
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1: Mix, agora são 10h25. Bom dia pra você. O som de Rihanna por aqui com Diamonds. A gente continua e agora traz pra você no Super Mix o som do Audioslave.
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1: Mix, agora são 10h42, fechando o Super Mix, o som do Nickelback por aqui. A qualquer momento, você sabe que tem mais na programação.
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5: A Espanha conquistou o segundo título mundial da história e venceu a Argentina por 1-0 em uma final dramática, decidida na prorrogação com gols anulados, rival expulso. A seleção espanhola carimbou uma campanha perfeita, sagrando-se campeã invicta. A equipe comandada por Luis de la Fuente atingiu a impressionante marca de 38 jogos seguidos sem perder, isolando-se com a maior sequência invicta da história do futebol de seleções, ao ultrapassar o recorde da Itália. A nova atualização do ranking da FIFA coloca a Espanha no topo absoluto, assumindo a liderança do futebol mundial. Eu sou Melina Calduro, de Nova York, para o Acaerte em Campo.
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0: Mariah Carey por aqui. Depois do intervalo tem mais pra você.
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0: quero pedir a música do Backstreet Boys, Everybody.
1: Fala galera da Mix, que é Valdir. Toca uma música aí do Coldplay.

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manda no WhatsApp nome completo com a hashtag prêmio do mês na Mix, aonde manda no nosso WhatsApp 11 9 83 408 mil. Resultado dia 31.

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0: aqui é Simone e eu quero pedir a música do Backstreet Boys, Everybody.
1: Fala galera da Mix, que é Valdir, toca uma música aí do Coldplay.

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3: O fim de uma era no futebol internacional. O Mundial de Clubes também marcou o final de uma geração de lendas vivas vestindo a camisa de suas seleções. Ídolos que desenharam história no esporte e se despediram dos gramados nessa edição. Cristiano Ronaldo, Neymar e uma lista de veteranos em tons de adeus. A Croácia dá adeus ao maestro Luka Modric. E tem tantos outros também que estão se despedindo dos gramados. E embora a torcida argentina tenha cantado que era pela última de Léo, Lionel Messi ainda não confirmou a sua despedida. Dá o tom de adeus, porém ainda não cravou a informação. Eu sou Melina Calduro, de Nova York, para o AKERT em Campo.
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0: Mix agora 3:02, tá no ar mais uma edição aqui do Super Mix, a gente abre os 40 minutos de música sem nenhum intervalo pra você mandar sua inscrição também, afinal, tem no mês de julho, caixa de som da Raiva pra você levar no prêmio do mês. Então você manda o seu nome completo com a hashtag prêmio do mês, amigo, pronto, tá dentro do sorteio. Último dia do mês de julho agora, tem a caixa de som Raiva aqui, ó, é bem legal. Manda lá, faz a sua inscrição e boa sorte.
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1: Mix agora 3:30, é um Super Mix, 40 minutos de música sem nenhum intervalo rolando aqui, som do Live House com You and Me, você lembra, né? É, mata saudade aqui no Super Mix, e ó, manda sua inscrição também, dá tempo, hein? Manda lá no 11983408000, porque no final do mês, você sabe, tem a caixa de som da Aiva pra você levar o prêmio do mês aqui na Mix, então manda 11983408000.
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1: Mix agora 3h40, Imagine Dragons com Demons. Encerrando aqui os 40 minutos de música sem nenhum intervalo dentro do Super Mix. Foi bem, né?
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4: Esse foi o Mundial dos Recordes. E o astro francês Kylian Mbappé gravou de vez o nome dele no topo do futebol global. O camisa 10 confirmou a artilharia isolada desta edição de 2026 ao balançar as redes 10 vezes ao longo da competição. Os dois últimos dele foram na disputa do terceiro lugar, em que a França perdeu o jogo, mas marcou 4 gols. Ele garantiu a chuteira de ouro, mas o feito do atacante de apenas 27 anos é ainda maior. Ele chegou à impressionante marca de 22 gols em apenas 3 edições do torneio de seleções e se isolando como o maior goleador de todos os tempos da história da competição. Eu sou Melina Calduro, de Nova York, para o Acaerte em Campo.
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peças foram três das mais pedidas por você em 2007. A qualquer momento tem mais. 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

0: aqui é Simone e eu quero pedir a música do Backstreet Boys, Everybody.
1: Fala galera da Mix, que é Valdir, toca uma música aí do Coldplay.

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0: Tem muito mais músicas aqui na sua segundona, segura.
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1: Mix agora 1 para as 5. Jota Quest numa boa. Numa boa também, já já o Top Mix e as mais pedidas de hoje. Segura aí.
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2: E hoje, aqui no nosso programa diário, contamos com a presença da influenciadora do momento, a Gabriele Martins. Conta para a nossa audiência como você conseguiu se destacar tanto nas redes sociais. Gabriela? Ô, Gabriela?
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8: Mix agora 5:04 da sua segunda-feira à tarde, tá na hora da gente curtir aqui as melhores músicas. Durante todo o dia você participa pelas redes sociais, pede a sua música.

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1: Mix agora 5:21, música número 1 de hoje, Olivia Dean com Man I Need.
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1: Foi confirmada a nova versão do longa Alvin e os Esquilos. Inclusive, a primeira imagem, o remake, já foi divulgada, né? A foto tem gerado polêmica na internet. Muita gente tá falando que o Alvin tá muito diferente do original. Lembrando que a primeira história de Alvin e os Esquilos saiu lá em 1958. Conta a história dos Esquilos, né? Alvin, Simone e Teodore. Os três conquistam o mundo com o talento musical deles. A trama já ganhou 4 filmes nas telonas e o último lançado em 2015. A nova versão de Alvin e os Esquilos deve chegar aos cinemas ainda neste ano. Para ver a imagem do remake, é só colar em radiomixfm.com.br. Tá tudo lá para você. Nova, vem aí o novo longa Alvin e os Esquilos.
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9: Finaliza o Mundial de Futebol Masculino, mas a contagem regressiva já começou para a grande festa do futebol feminino. Em 2027, os olhos do planeta estarão voltados para o Brasil, sede oficial do próximo grande torneio de futebol feminino da FIFA. Serão 32 seleções disputando a taça entre os dias 24 de junho e 25 de julho. A FIFA já confirmou as 8 cidades-sedes e o palco principal será o lendário estádio do Maracanã, que vai receber o jogo de abertura e também a final. Agora é a chance da gente receber o Mundial na nossa casa novamente e apoiar as jogadoras do Brasil. Eu sou Melina Calduro e pela última vez aqui de Nova York para o Acaerte em Campo.
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8: Giza, Capo, qual o assunto de hoje?
9: Assunto muito da hora, não é?
10: É o assunto que a gente gosta muito, porque afinal de contas, a galera que cola com a gente aqui no Mix Tudo já sabe que isso aqui é um programa que é uma resenha entre dois amigos.
9: Não, não.
10: Não?
9: Você errou!
10: Errei!
9: Vários amigos desse
10: Brasil. Vários amigos,
9: Capo,
10: afinal
9: você é sua amiga.
10: Você é minha amiga.
9: Você é meu amigo.
10: Eu sou seu amigo. A Yas é nossa amiga aqui também.
9: E o Brasil?
10: O Brasil inteiro é amigo do Mix Tudo.
9: Exatamente, gente. Hoje é dia do amigo. Parabéns!
10: Parabéns, Parabéns.
9: Feliz dia do amigo. Vamos dar um abraço. Vem cá, dá um abraço. Aqui na live tem imagens. Depois a Yas vai dar um abraço no Caco lá. Galera, é o seguinte: maior gesto de um amigo, de verdade, hoje em dia, principalmente nessa era digital, é o amigo te fortalecer nas suas redes. Por isso, se você é meu amigo, se você é amigo e amiga do Caco, fortaleça o arroba Mixtudo agora no YouTube. A gente ganhou um canal, esse canal é nosso. E aí, galera, quem entra lá no youtube.com/@Mixtudo na Mix, vai ter uma experiência assim, ó, total. O Mixtudo, aqui no rádio, a gente troca muita ideia. Mas aqui é como se fosse os highlights, os melhores momentos, os cortes das redes sociais, porque aqui a gente não tem muito tempo pra ficar falando. Então aqui a gente fala, tem música, mas no YouTube, né, Caco?
10: É, você já viu aquela expressão que agora você só tá vendo a pontinha do iceberg?
9: Exatamente.
10: É mais ou menos isso. Quando você tá aqui com a gente na rádio, você tá vendo a melhor parte do Mixtudo, mas talvez seja só a pontinha, porque tem uma outra superfície que só acontece quando você tá com a gente na live. Então, de novo, quero reforçar o nosso convite para você colar com a gente no nosso novo canal do YouTube, né, Kelly?
9: Vai lá, youtube.com/@mixtudonamix. Geralmente a gente troca ideia lá, a gente faz perguntas e é muito da hora. E se você colar hoje pela primeira vez, vai ganhar beijo ao vivão na live e aqui no Mixtudo, porque é bom amigo. Ajuda a gente. Então cola com a gente no YouTube e aproveita para seguir o arroba Mixtudo na Mix, que esse é o nosso Instagram, e através dele a gente vai trocar ideias sobre amizade. Ai, Caco, é um assunto bom? É. É um assunto delicado? Também.
10: Também. E uma coisa que eu ando percebendo, assim, eu agora vou falar, vou entregar a idade, né? Fiz 40, tudo bem, já aceitei, já trabalhei na terapia, tô na metade da vida? Tô, mas agora é a melhor metade da vida, né? Que dizem que a vida começa depois dos 40.
9: Exato.
10: Os amigos falam isso, né? Pra não te desanimar. Mas uma coisa que eu comecei a perceber também é que, assim, a gente começa a estreitar um pouco mais as nossas relações. Você reparou isso, Kelly?
9: Quanto mais idade, menos amigos.
10: É.
9: Resumindo.
10: Ou seja, enfim, são vários motivos, né? Às vezes você perdeu a afinidade, às vezes aconteceu alguma coisa. O amigo se mudou, a vida mudou, a direção, enfim. Aquele efeito borboleta que a gente já conhece.
9: Exatamente.
10: Mas os amigos que vão ficando são aqueles amigos que, muitas vezes, são aqueles seus amigos de infância que até você ficou um bom tempo sem falar, sem encontrar, sem ter aquela resenha. Mas quando você encontra, é sempre a mesma coisa. Aquela amizade verdadeira, transparente, sincera. E é sobre isso que a gente quer trocar ideia com você que tá ouvindo a gente no Brasil inteiro, hein?
9: Então, no dia do amigo, eu vou te fazer uma pergunta agora e você vai responder pra gente no arroba Mixtudonamix ou no nosso canal do YouTube. Quantos amigos você pode contar nos dedos? O que é amigo pra você? Fala a verdade. Amizade. Amizade real, oficial. Fala a verdade.
10: Eu não vou falar. Histórias. Eu não vou falar.
9: Hoje, no dia do amigo, você tem amigo, assim, pra você falar no Mixtudo? Mano, eu tenho um amigo. Caco Grandino é meu brother.
10: Ou tá
9: decepcionado e decepcionada?
10: Eu vou cantar.
9: O quê?
10: Amigo é coisa pra se guardar.
9: E tem mais. Hoje, no dia do amigo, você tretou com algum amigo?
10: Pô, aí não pode, né?
9: Manda mensagem pra gente que esse programa hoje é histórias de amigos. Não de família, é de amigos.
10: Olha, você já tretou com muitos amigos?
9: Quanto você quer saber?
10: Você mandou Paraná.
9: Você quer saber, Caco?
10: Eu quero.
9: Se eu tiver hoje 3 amigos de verdade na minha mão...
10: E você tá com 5 dedos, você tá mostrando 5, você tem 5 ou 3?
9: Eu tenho, se eu for contar nos dedos mesmo, amigo? Poxa, gente, que decepção, eu vou tentar contar aqui.
10: Tá bom.
9: Na live a gente segue.
10: Eu tô em algum desses dedos?
9: Não. Esse do meio!
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1: Com a gente falando hoje sobre o Dia do Amigo, gente, você que tá no carro, você que tá em casa, cola com a gente também no youtube.com/@mixtudonamix pra conferir o programa na íntegra, porque a gente fala aqui e a gente segue a resenha na live, inclusive interagindo com os nossos queridos e as nossas queridas que estão chegando agora e se inscrevendo no nosso canal que tá novinho. Amigo é isso, tem que apoiar um negócio do outro.
2: Amigo é isso, a gente quer saber que tipo de amigo você é. É importante a gente frisar, né? Tem aquele tipo de amigo que é o paizão do rolê, sabe? Que chega, vai pra balada, mas fica sempre ali de olho, cuidando de um que...
1: Oh, tem amigo que acha que é pai e mãe, né?
2: Então, mas
1: tá,
2: eu acho que...
1: Tá demais, toma água.
2: É, mas tem que ter esse amigo também, né? Porque senão os loucão vão dando trabalho, ficando pelas sarjetas, tá ligado,
1: né? Você tem esse amigo, você que tá no carro? Vai dando check aí.
2: E outra coisa, o paizão do rolê, a mãezona do rolê, salva não só esse amigo que é o porra louca, desculpa o palavrão, mas aquele cara que dá aquela causada pode dar algum problema, mas também salva o rolê do restante da galera, porque se o cara fica lá muito Johnson no rolê, chapadão, ele não é que ele estraga o rolê dele, ele estraga o rolê de todo mundo, sacou? Então ter o paizão no rolê também é importante, mas...
1: Tem mais, quais
2: tem
1: quais
2: também
1: estilos,
2: aquele
1: só?
2: Tipo de amigo sincerão. Aquele negócio que fala, a gente chega e fala, nossa, meu, cara...
1: Caco, coloca um boné que teu cabelo tá igual ao do Zacarias.
2: Não,
1: você é amigo.
2: Não, você falou a real, né, cara?
1: Então, mas
2: exatamente, gente, isso aqui que a Gi deu não foi um exemplo, foi a real. Ela mandou a real pra mim. Eu tô de boné porque eu tô parecendo... Aliás, cola na live, eu quero a sua opinião. O meu cabelo tá parecendo do quê? Do Zacarias ou teu do Batoré também?
1: Tá,
2: que pode ser parecido.
1: Do Batoré também,
2: é, mas
1: cara,
2: acho que eu tô mais pra Zacarias. Falaram que eu tô parecendo com aqueles cabelos de dorama, sabe?
1: Exato, também.
2: Também, cara, posso...
1: Ah, entra na live.
2: Você acha que eu sou coreano? Eu tenho cara de coreano?
1: Tem também, dorama.
2: Cola, tá vendo? É, amigo, é assim, sincero, fala na lata.
1: Não, e eu tenho essa liberdade. Só que tem um negócio, cara, falar na lata, quando você tem espaço pra isso. Porque também tem uns cara que acha que ele virou teu juiz, né? Que quer falar tudo sobre a tua vida, quer decidir as suas escolhas. E se você não faz o conselho que ele... Se você não segue o conselho que ele te deu, ele vira as costas e te pune. Olha, isso é juiz, não é amigo.
2: É, e aí também tem aquela coisa, né? Falar, meu amigo, você é meu amigo ou você tá prestando uma consultoria?
1: É,
2: se for consultoria, é melhor eu pagar, pelo menos o conselho vale alguma coisa,
1: exatamente,
2: entendeu? Então você tem que tomar né, bastante cuidado com isso também. Você não ser aquele amigo chatão, né? Que fica dando um espetáculo toda hora na vida da pessoa.
1: Caramba, mano. Você é esse amigo chato? Fala aí pra gente no @mixtudonamix. Quero áudios.
2: Ó, o amigo que aponta o dedo pro relacionamento tóxico do outro.
1: Isso é amigo.
2: Isso é amigo.
1: É amigo.
2: Você tem que saber
1: Mas
2: reconhecer.
1: Mas esse mesmo amigo que aponta o dedo pro relacionamento tóxico do outro, não pode ser o amigo que quando terminar, pega o seu ex ou a sua ex, tá?
2: E aí você é o talarico, não é amigo,
1: mas
2: não.
1: Mas tem uns que fazem isso.
2: Pô, mas
1: cara,
2: posso te falar, já tive talarico também no rolê.
1: Não, Caco, porque
2: não,
1: você tá num relacionamento
2: já teve
1: super
2: amigo
1: tóxico.
2: Que foi talaricou.
1: Olha, Caco, eu não queria te falar não, mas você tá num relacionamento super tóxico. Aí o Caco larga, tá eu lá com a mina dele.
2: Hã?
1: É, acontece
2: que,
1: isso,
2: tá
1: tem
2: doida?
1: Um monte de gente assim, maluco, cara.
2: É, às vezes nem termina, né?
1: Exatamente.
2: Você não precisa nem terminar com a pessoa já tá lá, né?
1: Uhum.
2: Marcando o tempo dela, mas enfim. E a galera mandando aqui pra gente na live, inclusive, o
1: quê? Muitas mensagens,
2: muitas
1: eu quero
2: mensagens.
1: Áudio. Não, sabe o que eu quero, gente? Eu quero chuva de áudios no @mixtudonamix. Aproveita pra seguir a gente, pode mandar no meu também, no giza.on. Por quê? Porque o meu Instagram fica na minha mão aqui, ó. Inclusive, nesse momento, estou olhando e vou mandar tudo pra Yas pra gente colocar no ar. Fala aí que tipo de amigo você é. Hoje em dia, fala a tua idade, quantos amigos você tem. E se hoje, no dia do amigo, você tretou com algum ou deu tchau pro cocô. Porque assim, não é porque é amigo de infância também, Caco, que você tem que manter na tua vida. Às vezes também a pessoa não te agrega em nada, faz mal pra você, não é mais aquela pessoa especial. E aí você vai ficar mantendo ali, não é coleção não.
2: Exato, ó. O Emerson mandou pra gente aqui na live, ó. Inclusive tá rolando uma resenha brava. Se eu fosse você, eu colava na @mix, tudo na Mix no YouTube. Já se inscrevia e ativava a notificação. Então é o seguinte, o Emerson mandou aqui pra gente: melhores amigos pra mim são aqueles que realmente criam uma conexão que vai muito além do dinheiro e do presente físico. O amigo de verdade sabe quem é você e sabe... Peraí que eu me confundi aqui. Sabe quem é você e você sabe quem ele é, seja no momento bom ou no momento ruim.
1: Exato.
2: É
1: agora, o que pra você é amigo? Na boa, manda aí, vai. Pra você, o que é amigo? Cara, eu vi um vídeo daquela... Se não me engano, não sei se ela é psicóloga ou psicanalista, Andrea Vermont. Quem aí segue? Segue ela? Eu quero fazer um programa.
2: Não sei como eu vou começar,
1: cara,
2: a seguir
1: ela
2: agora.
1: Ela é muito boa. Sabe o que ela falou?
2: Mano, sei não.
1: Eu nunca tinha pensado assim. Mas que o amigo de verdade não é o que tá com você na hora difícil, não. Sabe por quê?
2: Por quê?
1: Você morrer hoje, vai estar lotado o teu velório. O amigo de verdade é aquele que aguenta te ver brilhar, que apoia suas vitórias e que não se sente ofuscado de ver você subir mais um degrau. Segura essa.
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1: Mix 619, Creed, My Sacrifice. Você já fez algum sacrifício por alguém, não foi reconhecido ou reconhecida? A gente tá falando aqui do dia do amigo. A gente quer saber, na boa, que tipo de amigo você é, mas eu, mais do que isso, eu gostaria de saber o que é amigo, amigo de verdade pra você que tá ouvindo esse programa. Pra você, assim, ó, pra ser meu amigo, tem que dar check. Nisso, nisso e nisso. Manda aí no arroba Mix Tudo na Mix e manda no nosso também, no giza.on, no arroba Caco Grandino, que a gente quer você aqui.
2: Ó, inclusive o Recanto Verde tá mandando, aliás, a live tá bombando
1: gente,
2: tem muito comentário,
1: aqui.
2: A galera
1: Exato.
2: Tá resenhando loucamente. Ó, Recanto Verde, sou aspirante a influenciador e quem eu achava que era meu amigo, não curte, não comenta em um vídeo, e quem eu achava que não era nem amigo, é a pessoa que curte, comenta e compartilha. Isso quer dizer algo? Rapaz...
1: Cara,
2: que,
1: tudo.
2: Quer dizer assim, talvez o seu conteúdo não esteja alinhado com o algoritmo do seu amigo, mas esteja alinhado com conteúdo de outra pessoa que pode vir a se tornar o seu amigo
1: Caco,
2: também.
1: Foi muito gente boa, agora
2: foi
1: eu vou te falar a verdade.
2: Boa,
1: é. A verdade é que se você quiser prosperar, se você quiser abrir um negócio, se você quiser prosperar na tua vida, você tem que construir a tua loja, entre aspas, o teu negócio, longe das pessoas que você convive e longe da sua família. Aí, cara, você vai crescer muito. Do contrário, é só chorar mesmo e a realidade bate aqui, ó, na cara. É verdade.
2: Ela não bate, ela humilha.
1: Ela humilha.
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É você que acompanha a gente no carro, você que tá com a gente na live, você que gosta de conteúdo bom, você que é fã e faz parte aqui da família Mix Tudo, né? Sabe quem fala coisa que realmente pode te ajudar? Amigo! E a gente tem uma amiga, ela chama Fabi. Ela tá com a gente sempre aqui no Mix Tudo e ela traz as

0: melhores dicas. Gostando ou não, aceitando ou não, uma coisa a gente tem que concordar. São as melhores, Fabi. Feliz dia do amigo!
1: E aí, Gisa? Feliz dia do amigo pra você também, pro Caco e todo mundo que tá ouvindo aqui o Mix Tudo. Bora então falar de uma coisa que é dica de amigo, hein?
0: Vamos
1: lá. Fala sobre, a gente sempre que fala de finanças, diz, a gente pensa que o problema é sempre falta de dinheiro, né?
0: Uhum.
1: Mas nem sempre é só isso, viu? Muitas vezes o que atrapalha a sua vida financeira é falta de organização. Então, seja na hora de você separar aí um valor para você investir, para você ter sua reserva de emergência, ou até mesmo para aqueles gastos do dia a dia, a organização é essencial, diz, ó, quem avisa amigo é, hein?
0: É, exato.
1: Então, aproveitando que é segunda-feira, semana que começa também com vários compromissos financeiros, aí eu quero falar sobre formas de evitar esquecimentos na hora de pagar as contas, né? Eu mesma já me esqueci de pagar alguns boletos, acho que você também já aconteceu isso, e aí depois a gente tem que pagar juros e ninguém gosta, né, Gisa?
0: Exatamente, tá vendo? Verdades doem. Mas se você é essa pessoa que tá pagando juros porque você tá confiando na tua memória, ô Fabi, quando eu fui fazer jornalismo, eu nunca vou esquecer, a primeira aula minha, meu professor Rony, da universidade que eu estudei, de Campinas, eu nunca vou esquecer, ele falou assim, ó, a primeira coisa de um bom jornalista, mas isso vale pra vida toda, não confia na sua memória. Você vai anotar tudo, você vai colocar na agenda, e existem várias formas também, principalmente em questão de pagamento, que a gente pode recorrer, não é, Fabi?
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0: Manda dúvida, manda pergunta, que a Fabi traz tudo aqui pra gente no Mix Tudo, todos os dias, segunda a sexta, que não é da sua conta. Fabi, agora bora comemorar que hoje é dia do amigo. Você tem amigo, né?
1: Oba,
0: a gente, né, Fabi?
1: Assim, né? A gente já teve mais, hoje em dia tem uma quantidade menor, mas aqueles são amigos fiéis, né?
0: Acabou de revelar que é da mesma época que a gente. Já deve estar ali chegando nos 40. Tchau, Fabi, até amanhã!
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0: amigo.
1: Missão de atriz pra muita gente.
0: É verdade.
1: Mas você tem amigo?
0: Oh, eu acho que algum amigo mandou um áudio.
1: Nosso sim.
0: Nosso amigo mandou um áudio.
1: Vamos ver se tem um saldo positivo ou negativo, gente. Porque falar de amigo pode ser bom, mas pode ser terrível também, né? Vambora.
0: Bora.
2: Oi, Gisele, oi, Carlos, Verônica, São Carlos, Grande São Paulo. Ai, eu queria falar, assim, na verdade eu sempre quero falar com vocês, porque eu adoro vocês. Mas o dia do amigo é um dia bom pra eu falar, porque, assim, eu tenho 38 anos e eu acho que eu sou muito sortuda, assim. Eu sou sempre rodeada de pessoas.
1: Ai, que bom.
2: Obviamente que amigos de verdade não são tantos, mas eu tenho amizades muito antigas, sabe? Eu acho que eu tenho muita sorte. Eu acho que quem tem um amigo tem tudo. Porque os amigos, eles estão com você e você tá com eles por escolha, né? Muitas vezes família não, assim, os laços sanguíneos, a obrigação faz com que você esteja com eles. Os amigos não. Estão com você e você está com eles por livre espontânea vontade, assim, sabe? Então eu valorizo pra caramba. Um beijo pra todos os meus amigos de verdade, eu amo vocês.
1: Você vê que todo mundo fala amigos de verdade.
0: É.
1: Tem que ser de verdade, Caco. E é muito difícil achar de verdade, sabia?
0: Eu acho que tem que separar o que é amigo e o que é colega, né?
1: É, exatamente.
0: E aí, vocês tinham feito uma pergunta que eu achei interessante.
1: Qual foi?
0: Amizade no trabalho é conveniência ou verdadeiro? Não sei como é que a gente pode falar isso,
1: né? A gente vai, inclusive, fazer um programa voltado pra isso.
0: Voltado pra isso.
1: Onde a gente mais passa tempo é no nosso trabalho, né?
0: É verdade.
1: Mas o que que acontece? Eu sempre falo aqui no programa pra gente tomar cuidado e não ter amigo de estimação. Porque às vezes a gente aguenta cada coisa só pra ter aquele amigo da época, a gente já foi.
0: Ciumento.
1: Tem que renovar. Amigo ciumento, amigo possessivo.
0: Tem amigo ciumento. Eu tenho amigo ciumento. Real. O real oficial.
1: Eu tenho também.
0: Ah, então quando eu te chamei pra gente comer um hambúrguer, você não podia, não sei o que, aí eu vejo que você tava não sei aonde fazendo não sei o
1: que. Que chato.
0: Aí você fala, meu Deus, cara.
1: Deixa eu falar uma coisa, você que é amigo e amiga, né, e você sente falta do seu amigo, da sua amiga, sabia que você não pode chegar na pessoa e falar, nossa, Caco, passou aqui e nem me deu oi? Dá oi, ao invés de cobrar ele de uma coisa que ele nem sabe que tá te devendo. Vamos de áudio.
0: Fala, oi sumido, oi sumida.
1: Apareça.
0: É.
1: Se eu tô sumida, é porque você sumiu também. Ah, que chato.
0: É.
1: Às vezes é melhor nem ter muito amigo mesmo.
0: Nossa, que isso.
1: Vamos de áudio.
3: Oi, gente, boa noite. Eu sou
0: boa
3: a Camila,
0: noite.
3: Sou da BC Paulista, São Paulo. E eu sou a amiga que tem todas as tribos ao redor, sabe? Eu sou aquariana e eu tenho muitos amigos que me zoam, inclusive, que eu sou amiga de todo mundo. Faço amizade com todo mundo. Eu tenho, às vezes, no meu aniversário, uma roda de amigos de um lado, uma roda de amigos do outro, com pessoas que soltam faíscas entre elas, mas que são todos os meus amigos. Então, pra mim, não tem essa. O amigo que curte mais um lado da política, um lado da religião. Então, todo mundo me zoa mesmo. Fala, a Camila tem amigo crente, ela tem amigo católico, ela tem amigo gay, ela tem amigo de todas as tribos, literalmente. E eu acho isso incrível.
1: Isso é legal. Respeito.
3: Eu acho que eu gosto de ter todas as tribos ao meu redor mesmo, me faz muito bem. Acho que por ser aquariana, ser uma pessoa muito livre, uma pessoa que gosta muito de tudo diferente, então isso me faz muito bem. Então quero mandar um beijo pra todos os meus amigos, amo vocês.
1: Gente, ela é muito amiga da garotada.
0: Ela é muito amiga da garotada.
3: E é isso.
1: Verdade. Meu Deus, eu quero saber quantos anos você tem.
0: Agora então eu vou adotar uma parada. Eu sou ariano com ascendente Áries, meus amigos todos têm que ser arianos com ascendente Áries.
1: Imagina, mano.
0: Não, aí deu ruim.
1: Não, pra falar, não dura 5 minutos.
0: Eu acho melhor ir tomar na montanha. Pronto.
1: Exatamente.
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1: Mix faltando 20 para as 7, sou Joy Boy. Olha, gente, hoje é dia do amigo. E é claro que a gente não tá romantizando, porque assim, é bom demais ter amigo, mas é raro. Grandes amigos mesmo, aquele que você vai ligar, a pessoa que vai te apoiar no seu negócio, aquela pessoa que vai entender seu momento de fragilidade, aquela pessoa que não vai te julgar, aquela pessoa que vai te pegar no colo, te acolher, te dar conselho, mas depois não vai virar seu juiz ou sua juíza. Gente, é uma linha tênue, porque muita gente acha que ser amigo é sufocar.
2: É, não.
1: É dar conselho toda hora, é dar opinião. É dizer o que a pessoa tem que fazer o tempo todo.
2: Cê
1: é falou, cobrar.
2: Você falou que sufocada. Amigo acha que é aquele que vai sufocar o outro. Então, quando eu pego meu gato no colo e fico apertando,
1: tá sendo tóxico.
2: Eu tô sendo tóxico
1: tá sendo
2: com o meu
1: gato?
2: Tóxico
1: com o seu gato, mas eu tô dizendo com o meu.
2: Então, pô, vou falar isso na terapia. Não, não quero ser outro, tóxico com
1: o meu gato. Tem amigo também, cara, que acha de verdade que o outro tem que fazer expediente também. Tem que estar ali a hora que quer. Não é essa também, viu, gente? Ah, gente, a gente confunde muita amizade. Vamos de áudio. Que é esse amigo?
3: Oi, meu nome é Celeste, eu tenho.
1: Esse amigo.
3: Oi, meu nome é Celeste, eu tenho 7 anos, eu sou filha do Glauber e eu tenho vários amigos que eles me fazem sentir feliz, sabe? Aquela sensação que a gente sente da animação que eles dão e da amizade. Beijo.
1: 7 anos, tá? Como vou estragar?
2: Não,
1: não vou estragar.
2: Amor,
1: ela é linda, ela vai.
2: A gente só tem que, ó, peraí.

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0: do Brasil.
1: Mix tudo.
0: Caco, vamos fazer um teste assim rapidinho?
1: Bora.
0: Sabe por quê? Porque eu sei que a gente fala para um Brasil inteiro.
1: Tá.
0: São mais de 47 afiliadas nesse país.
1: É gente, hein?
0: É mix pra caramba. É mix tudo pra todo lugar fazendo eco. Como hoje é dia do amigo, vamos ter uma noção dos nossos amigos do Brasil agora?
1: Vamos.
0: Você que tá aí ouvindo o programa no seu carro, você que acompanha a gente pelo aplicativo da Rádio Mix, você que ouve através do site, entra no youtube.com/@mixodamix e manda um oi pra gente. Eu pedi aqui, apareceram alguns, ó.
1: Não, não, não, não é só manda um oi, não, Kelly. Você tá. Aí você não
0: viu. Um oi, só pra
1: você
0: saber.
1: Tem que ser minha amiga, que eu tô até aqui tentando fazer o nosso canal o quê? Explodir de inscritos, cara.
0: Ah, é verdade. O que que tem que fazer então?
1: Ah, o cara, você entrou aqui pra dar um oi, pra dar aquela resenha lá com a gente, falar com a gente no chat, né? Porque enquanto toca a música, enquanto a gente tá no intervalo, a gente continua por aqui. Você tem que se inscrever no canal @mixtudonamix no YouTube, ativar a notificação. E aliás, se você tem algum amigo que você tá precisando dar algum recado,
0: é hoje.
1: É hoje. Você faz o seguinte: pega esse botão aqui de compartilhar, já manda no WhatsApp pra ele. Já
0: aliás,
1: era, tá feito.
0: Se você
1: recado
0: precisa
1: dado.
0: Mandar um recado pro teu amigo, ele não é teu amigo, tá? Porque amigo, ele não faz curva. Ele vai direto ao
1: vai
0: ponto.
1: Vai direto.
0: Ó, pessoal que tá chegando aqui na live, vai, bota pra subir essa live que eu vou ver e vou conhecer os nossos amigos do Brasil agora. Deixa eu mandar um beijo aqui na. Olha. Lícia Batista, oi, meu amor, já se inscreveu no canal? Olha, o Rafael também chegou aqui, oi, oi, vai se inscrevendo. Mazdan, Alê, Thiago, ó, que da hora, Cacu, Brasil chegando na live.
1: Brasil voando aqui, mano. Vou
0: Vida
1: louco.
0: Simples em Família 2.0 mandou oi também. Quem mais? Tô Andrade, tamo junto, meu cachorro. É cachorro novo por aqui no YouTube? Cadê minhas graminhas, hein? Caramba, que da hora. Ó, a live subindo.
1: Opa, aí eu gostei, hein? Respeitei.
0: Olha, falou que é o melhor programa. É isso aí. A gente tá fazendo um balanço aqui. A live só tá subindo. Então, vai dando like na live e vem me dar um oi. Oi pro Caco, se você gosta de mim, gosta do Caco. Vamos aproximar essa relação aí. Vamos deixar mais próxima. Porque, assim, falar que é amigo é uma coisa. Agora, olho no olho é pra pouco.
1: Ô, mano, vou falar. A galera tá falando que o meu cabelo tá parecendo do Zacarias, mano. Aqui
0: não
1: na
0: é
1: live.
0: Raro.
1: Pô, galera, vocês estão mandando a real, assim. Também não precisa ser tão amigo
0: tá
1: de falar assim, tanta verdade.
0: Cara. Posso falar? Meu cabelo hoje tá triste também.
1: Não, você tá triste.
0: Tá terrível.
1: Tá uma tristeza.
0: Tá tristeza. Eu queria um boné. Quem tem um boné?
1: Eu tenho um boné, mas aí
0: você
1: eu vou revelar meu cabelo. Putz, ó, peraí, vou tirar o meu, vai. Eu vou revelar meu cabelo aqui pra galera da live.
0: Nossa, vou ficar Giza Piranha com esse boné. Deixa eu colocar. Pegou,
1: opa, pegou,
0: jogou aqui. Ô, gente, cola na live aí. Agora ficou da hora, ó. Deixa eu tirar o fone.
1: Nossa, cara, você tá parecendo um menininho de skate. Tá com o skate aí?
0: Deixa eu ver como é que
1: olha isso.
0: Na live.
1: Mano, gente, ficou da hora. Aí, quem? Aprova aí. A galera que tá na live aqui, o que vocês acharam da Giza de franjinha? Aliás, eu gostei que você ficou com o boné e franjinha.
0: Fiquei?
1: Esse boné verde combina com você.
0: Deixa eu ver.
1: E esse boné é tipo de pescador também.
0: youtube.com/@mixodamix. Estou usando um boné pra esconder os meus cabelos, as minhas... Meu Deus.
1: Não, tá bonito,
0: que eu sou de boné.
1: Não, tá da hora, cara. Tá da hora. Você podia mandar um tico fra, tico break.
0: Gente, posso falar uma coisa?
1: Ah.
0: Tava ruim. Ai, melhorou. Agora parece que piorou de novo. Eu pensei,
1: não,
0: boné.
1: Tá legal. Ah, inclusive, inclusive um amigo mandou um áudio aí.
0: Mandou?
1: Mandou.
0: Mas é amigo mesmo?
1: É amigo, é amigo. Pode
0: ver. Live, vem me ver aqui na live, gente. Quero vocês, vai.
1: Bora.
2: Oi, galera do Mix Tudo.
0: Oi.
2: Amigo pra mim é aquele que você pode ficar meses, anos sem falar, sem se ver. Tem muitas amigas hoje que moram distantes,
0: exatamente,
2: que moram no interior. E quando a gente se vê, é tudo igual, é tudo do mesmo jeito, o sentimento é o mesmo, a vibe é a mesma e a vibração é a mesma, né? Mesmo estando distante, a gente vibra muito sempre um pelo outro. Então, amigo, pra mim é isso, é ali o sentimento, né? O sentir a energia boa da pessoa. É isso que é amizade.
0: Posso falar
2: beijo,
0: uma parada
2: galera
0: pra vocês?
1: Pode.
0: Beijo, meu amor, adorei o seu áudio. Você me fez até refletir numa parada aqui. Amigo não é a gente que escolhe, sabia?
1: Não.
0: É o nosso coração.
1: Olha.
0: Repara pra você ver. A vibe bate, a energia bate. E aí ali, a partir desse momento, vai sendo construído muita coisa. Aliás, meu coração tá sentindo.
1: Tá sentindo.
0: Você viu quantas pessoas entraram na live, cara?
1: Mano, bom.
0: Mais de 50 aqui,
1: olha
0: ó.
1: Só.
0: Deixa eu mandar um beijão pra todo mundo que tá chegando aqui, gente. Obrigada pelo carinho, pela audiência. Você que tá fazendo parte aqui da família Mix Tudo, youtube.com/@mixtudonamix. Pra vocês, contem aí, vai. Amiga, o quê? Priscila, beijo pra você. Quem mais tá aqui? O Diogo Andrade, tamo junto. É só mandar um oi, levantar a mãozinha, que agora na live a gente vai falar com você. youtube.com/@mixtudonamix. Eu quero áudio. Fala aí que tipo de amigo você é. Pra ser teu amigo e tua amiga, o que que precisa? Quais são as exigências, baby?
1: É, às vezes você pode ser também um amigo Gaspar.
0: Aquele que some.
1: É aquele que some e vira uma assombração na vida da pessoa,
0: nossa,
1: entendeu?
0: Nossa, tem amigo, Gaspar.
1: Só aparece pra dar susto.
0: Exato. Oh, o Caco, ele é muito meu amigo, ele prestou o boné dele, né?
1: É,
0: Caco,
1: lógico.
0: É da hora, Caco,
1: mas, mas se você estivesse, por exemplo, passeando na rua e falar, nossa, que frio, é da minha blusa.
0: Mas sabe o que é mais da hora? É que eu falei que meu cabelo tava muito ruim. Na hora ele jogou boné, ou seja, ele concordou.
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0: tudo.
1: Sabe uma coisa que eu tava pensando?
2: Sei não.
1: Amigo de verdade esquece aniversário?
2: Não. Quer dizer, puta, aí me pegou,
1: nossa,
2: velho.
1: Nossa, sabe por quê?
2: Você pegou no
1: meu... Eu sou uma grande amiga,
2: aí já, mas... já meteu a mão aqui e falou, ih, cara, comigo aí é difícil.
1: Mas eu posso falar
2: difícil,
1: uma coisa, na boa. Ah. Eu sou uma grande amiga, mas eu não sou calendário.
2: Eu também não, cara.
1: Eu não guardo data de nada, cara,
2: mas
1: de verdade.
2: Sabe, ó, tem várias redes sociais, né? Uma delas, porque assim, tem a maior utilidade ultimamente, o Facebook, que tem o calendário de aniversário.
1: Nossa,
2: então assim, você fica com o seu Facebook plugado ali, você vai ser avisado.
1: Ô, Caco, tô falando que eu pareço a menina da Avenida Brasil.
2: Qual?
1: A Débora Falabella.
2: A filha...
1: né?
2: Ah, a Débora Falabella. Não, eu acho você muito mais legal.
1: Eu sou a Nina.
2: Você é a Nina?
1: É a Giza.
2: É a Giza.
1: Ó, deixa eu fazer uma coisa. Vamos aproveitar que hoje é o dia do amigo e todo mundo que estiver fazendo aniversário hoje e estiver ouvindo esse programa, atenção. Eu vou tocar uma música.
2: Atenção.
1: Como uma boa amiga que eu sou e o Caco também. Ah. Aliás, vamos tocar um áudio antes. Aí depois eu vou soltar esse suspense aí, vai. Calma, segura aí, não vai embora não. Áudio sobre amizade, vai.
3: Oi, Giza. Oi, Caco.
1: Oi,
3: tudo bom
1: amor
3: com vocês?
1: Olá.
3: Aqui quem fala é Daniel Ferratti, de Manaus. E, cara, pra mim, os meus amigos são a minha família, porque são as pessoas que eu escolhi pra viver na minha vida, sabe? Eles moram no meu coração, a gente tem uma irmandade, na verdade, né? Mas nem amizade se tornou uma coisa bem maior, né? Que tudo isso. E eu queria aproveitar, né, o dia do amigo pra mandar um beijo pra esses meus amigos que são do coração, que são meus irmãos e minhas irmãs, que vivem comigo todas as minhas angústias, meus sucessos, minhas alegrias, minhas tristezas, tudo junto. Então, um beijão pro Anderson Nascimento, pra Márcia Bipol, pra Cícero Rolim, pro Augusto, pra Ju, Nino, pro Daniel Magalhães, que são incríveis, são maravilhosos e que me aturam, que estão sempre comigo nas minhas horas boas e nas minhas horas ruins. Beijão a todos, feliz dia do amigo.
1: Amor em voz alta, disse amigo em voz alta. Hoje em dia é difícil falar que amo um amigo em voz alta, viu, gente? A Valquíria mandou o seguinte aqui na live: amigo, só três, eu sou escorpiana, eu prezo qualidade, não quantidade.
2: Nossa senhora.
1: Escorpião, tem dessas.
2: Bom, mas três também? Só três?
1: Três. Eu tenho uma música que eu vou tocar agora.
2: Ah.
1: Se você é aniversariante, tá com alguém no carro que é aniversariante, tá ouvindo o programa na live, presta bastante atenção. Entre agora no youtube.com/mixtudonamix. Fala teu nome. Se for o seu aniversário, eu vou mandar beijo no final.
2: Ó, eu quero ver se é minha amiga mesmo.
1: Tá.
2: Você pode fazer uma coisa por mim?
1: Claro.
2: Então, eu quero que você toque uma música do Backstreet Boys. Quero ver se é boa, né, nisso.
1: Ah, Caco, você ainda duvidou?
2: Não, você vai tocar?
1: Eu sou sua amiga, Caco. Você tá com dúvida?
2: Eu tô...
1: Isso não é coisa de amigo, não, Caco.
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1: amigo,
0: tudo.
1: Acredita.

0: Pronto, Caco, provei que eu sou sua amiga tocando a sua boy band, Backstreet
1: Nossa,
0: Boys.
1: Muito, muito obrigado, você preencheu um vazio que estava no meu coração.
0: Já viu aquele ditado, quem avisa amigo é?
1: E quem avisa, que amigo toca também?
0: É, você viu? Eu toquei uma pra você. Uma música do Backstreet Boys. Mas agora, não diga que eu não avisei. Atenção, meus amores. Galera, presta bastante atenção aqui. É o ditado quem avisa amigo é. E eu sou amiga de vocês. Presta atenção nessa dica. 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
1: Olha, a gente acompanha a rotina eletrizante desses socorristas que enfrentam um perigo extremo nas ruas, Gi.
0: Isso.
1: Mas a história vai muito mais ali, vai muito além dos resgates vitais, porque tem segredos de família, disputas de poder e aquele clima de conspiração. Uau. Que você tá ligado que a gente adora daquela maratonada também, né?
0: 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Então, essa é a de Caco e, claro, a de Giza pra você.
1: Gostei.
0: Antes de ir embora, vamos mandar parabéns?
1: Vamos.
0: E o parabéns?
2: Parabéns pra você.
1: Oh, oh.
0: Olha, os nossos queridos ouvintes e amigos do Brasil que estão soprando velhinhas hoje, Emily Carvalho, Elaine, aliás, o pai da Elaine Ginosa, parabéns pra ele. A Ana Luísa, que tá no carro ouvindo a gente, de São Paulo,
1: parabéns.

0: sua parte como nosso amigo, né?
1: É isso aí. Como o nosso amigo, você vai me seguir, vai seguir a Giza também no Instagram. Eu tenho certeza disso.
0: Duvido você colar lá, hein?
1: Duvido, ó. Pra me seguir é fácil. Arroba Caco Grandino, CA seu Grandino no Instagram e no TikTok. E pra seguir você, Giza.
0: Eu tô lá também no TikTok e no Instagram como Giza.1. É fácil me achar. Giza.1. E amanhã a gente tá de volta. Tem o nosso arroba Mix.

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0: ótima semana, porque a gente merece, né? Deixa eu te avisar que daqui a pouquinho, às 8 da noite, tem mais uma edição do Pede no Zap. A noite pode ficar melhor. Manda uma mensagem de voz aqui pra gente no 11 983 408 mil. Nessa mensagem de voz eu quero saber o teu nome, de onde você tá ouvindo e que música você quer ouvir durante o Pede no Zap, que vai começar daqui a pouquinho às 8. Todos os sons que tocarem entre 8 e 9 são as que vão chegar no Zap da Mix. Então aproveita para colocar o teu som aí na programação. Facinho demais. Então manda ver 11 983 408 mil. 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

0: Priscila Leone, mas carinhosamente chamamos de Pete. Me adora, no melhor mix do Brasil. Só boas notícias. Sabe aquele fone de ouvido, nota 10 de 10 da Aiva? Já tem mãos. Cassiano Silva, final do telefone 2618. Ô Cassiano, parabéns. Seu presente é maravilhoso. Aguarda aí que a equipe da Mix vai entrar em contato contigo, tá?
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0: Opa! Papito não para não. O Supla vai fazer um concerto especial ao lado do famoso e premiado o maestro João Carlos Martins. A apresentação foi batizada de From Bach to Supla, ou seja, desde o músico Joseph Bach, né? Joseph Sebastian Bach, até o nosso Papito Supla. A ideia do show é unir o mundo da música clássica com o punk do Papito. Vai ser muito louco. O concerto promete contar com músicas dos Beatles, David Bowie, John Lennon e sucessos do próprio Supla. Esse espetáculo vai rolar no dia 15 de setembro em São Paulo. Os ingressos para esse show, né, super especial, já estão à venda. Agora a gente tem que ficar na torcida para esse show viajar ao Brasil, né, minha gente? Para saber mais sobre o show do Supla com o maestro João Carlos Martins, vai na nossa casa da internet, radiomixfm.com.br.
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0: Vai começar a diversão, já já, pede no zap.
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0: Tá no ar, o programa feito pelo melhor ouvinte do Brasil é você. Eu digo sempre e é certeza esse bilhete. Não tem ouvinte igual ao da Mix em todo o Brasil. Só gosta de musicão, ganha presentes legais, tá sempre aqui na casa, nos prestigia. Muito obrigado pra você, onde quer que você esteja nesse momento, no carro, em casa, trabalhando, enfim. Bora então ser mais feliz? Vamos tocar sua música preferida. Manda uma mensagem de voz pro 11 983 408 mil. Nessa mensagem de voz, todo dia você manda uma, hein? Aqui a gente quer saber o teu nome, de onde você tá ouvindo a Mix e esse som bacana pra começar bem a semana.
2: Que é a P Mix, aqui é o Silvio Ribeiro, Parque Santo Antônio. Gostaria de curtir com vocês aí, John Bon Jovi, Blaze of Glory.
0: Agora receba.
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0: ativo e sou DJ de hip hop. Opa. De Mauá. Toca aí pra nós. Still Dre, Dr. Dre, manda mix, a melhor do Brasil.
1: Que paulada! E a todos os motoristas e as motoristas por aplicativo.

0: Você já se banhou na queda de uma cachoeira? Deve ser sensacional. Não tive esse prazer ainda, viu, Zeider? Aliás, abração ao Zeider e a galera do Planta e Raiz, sempre de ouvido colado aqui no melhor mix do Brasil.
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0: E aí, só falta tu agora pedir um som. 11 983 408 mil. Mandar um abração aqui pro Vanilson e o filho, Rafael. O Reinan tá em Guarapiranga, zona sul de São Paulo. A Wanda e o Jeremias estão no preparo da janta da cidade de Guaratinguetá, o som da Mix. Obrigado, casal. E você? Tá por onde? Me conta, que som que você quer curtir?
2: Oi, Rádio Mix, oi. Aqui é a Sayuri, diretamente do Japão, da cidade de Nishio. Gostaria de pedir uma música do Linkin Park.
0: Vamos tocar! Agora no Japão são 8h21 da manhã. Arigato! Bora então ouvir Linkin Park.

0: esqueça de falar o teu nome e também de onde você tá ouvindo, beleza?
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0: Mix e pede o teu som naquela mensagem bonitinha. Você manda todo dia uma capricha na nossa 11 983 408 mil. Brilha.
1: Fala, Rádio Mix.
0: Oi?
1: Meu nome é Bruna, falo de Osasco, sou ouvinte da rádio há pelo menos 20 anos.
0: Uau.
1: E o mínimo que vocês me devem é tocar a música da Katy Perry, Fireworks, que eu tanto amo.
0: É.
1: Valeu, até, adoro vocês.
0: Ah, Bruna, a gente também te adora.

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1: Isa fez o show aqui no Melhor Mix do Brasil às 8h41. Caos e Sal. Não, sem caos. E sim, só com músicas boas que você pede pelo Zap da Mix. É o 11 983 408 mil. O Clauder tá em Teresina no Piauí, tá na sintonia da Mix, bem como a Simone da cidade de Votuporanga. O Aurélio é motorista por aplicativo na cidade de São Paulo, tá por aí, tá na rodagem. E você motorista que tá na rodagem agora ouvindo a Mix e as motoristas também, brigadão, bora pedir som, vamos curtir o quê?
2: Fala pessoal da Mix. Oi? Aqui é a Gabriela de Jacareí, São Paulo. Eu gostaria de ouvir Wonderwall do Oasis.
1: Bora ouvir.
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1: Ora, porque você pediu e pelo Zap da Mix é assim que funciona em duas edições, às 8 da manhã e às 8 da noite. Então, à noite a gente tá aqui, fazer sua diversão. Manda o áudio pro 11 983 408 mil. Um abração pro Vitor. Tá na cidade de São Carlos, Wesley. Tá em Pouso Alegre, Minas Gerais. E tu, tá por onde? Que pedrada, que som bacana a gente vai ouvir, mano.
2: Boa noite, Rádio Mix. Boa. Aqui é o Marcelo de Recife. Oi, motorista de aplicativo. Toca Hotel Califórnia, por favor.
1: Essa aqui é pra respirar e ouvir com todo o carinho do mundo.
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0: Força Mix. 9 horas cravadas, sem chuvas, mas com os trovões do Imagine Dragons. Anda, fazendo a saideira, o check-out de hoje. Amanhã a gente já pode abrir o programa com teu som, né? Não espera pra mandar o som depois, não. Manda agora, se você não esquece. 11 983 408 mil. Amanhã encontro marcado, eu não vou atrasar. Chega junto.
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